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3: Saldo natural da Madeira continua negativo. A região registou 221 óbitos em junho, mais 27 do que no mesmo mês do ano passado, correspondendo a um aumento de 13,9%, segundo os dados do INE, divulgados pela Direção Regional de Estatística. Ao mesmo tempo, do lado dos nascimentos, a evolução foi positiva, com um registo de 138 nados vivos em junho, mais 16 do que no mesmo mês do ano passado, correspondendo a um crescimento de 13,1%. Assim, o balanço nos primeiros 6 meses deste ano foram registados 1.441 óbitos, menos 38 do que no período homólogo de 2025, numa redução de 2,6%, sendo que no primeiro semestre foram contabilizados 867 dados vivos, mais 72 do que no mesmo período do ano passado, uma subida de 9,1 pontos percentuais. Apesar destes indicadores de aumento dos nascimentos, estes não foram suficientes para inverter a tendência de saldo natural negativo. No conjunto dos primeiros 6 meses de 2026, o saldo natural acumulado foi de menos 574 pessoas. No desporto, de futebol, as bancadas da Jupana vão voltar a encher. O Nacional estreia-se em casa neste domingo a nova temporada na Primeira Liga. Depois do empate conseguido na ronda inaugural, na casa do Santa Clara, os alvinegros recebem este domingo a formação do Estoril Praia, uma partida que está agendada para as 15h30. O treinador dos madeirenses, João Gião, diz tratar-se de um adversário complicado, mas espera conseguir os 3 pontos com o compromisso sério dos jogadores e o apoio dos adeptos. O Marítimo, por seu lado, também vai jogar este domingo, mas vai jogar fora de casa, visita o Famalicão, numa partida que está agendada para as 20h30. Os verde-rubros venceram o primeiro jogo e esperam agora voltar a pontuar. O treinador Mitchell van der Gag referiu na divisão à partida que apelou ao espírito de sacrifício dos seus jogadores para contrariar uma equipa que já provou ter grande valor.
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1: Com princesa, a canção dos Spin Doctors para começar esta hora na Clube FM e também a edição 2 do Sunday Brunch. Muito bom dia, bom fim de semana. Sunday Brunch é um programa que chega aos domingos às 11 da manhã e também à meia-noite de domingo para segunda-feira. Acontece a repetição desta edição e que tem a produção do Rodolfo Sousa. 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Portanto, basicamente que aquilo é tudo tão bom. Então faça uma visita ao 64 By Loft, está na Rua dos Aranhas, é o nosso apoio por aqui nas próximas duas horas. Na música vamos, então agora temos música nova dos Arctic Monkeys, a seguir Fountains DC e voltamos a falar daqui a alguns instantes, pode ser? Então vamos lá, vamos juntos, bom fim de semana, esta é a vossa Clube FM.

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1: Eu só dei por mim ouvir temas de outras décadas e a pensar no quão bem eles envelheceram com o tempo. Este Where the Wild Roses Grow, do Nick Cave e de Kylie Minogue, também tem esse dom. É o tema feito nos anos 90, mas realmente o tempo fez-lhe muito, muito bem. Avançamos agora com outras canções nesta edição do Sunday Brunch e trazemos a cantora de origem alemã Alice Merton, que nos dá o seu mais recente Ignorance is Bliss. Disse ela que fez este tema onde tentou recriar então a realidade em que ela própria vive e diz ainda que às vezes é importante ignorar o mundo exterior e manter aqueles que amamos bem perto de nós, quer eles o saibam ou não. Ignorance is Bliss é o tema que escutamos de Alice Merton. A seguir, há também sons de Lala, Lala. Bom fim de semana. As

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1: Keep Moving, uma das mais recentes músicas por parte da dinamarquesa M.O. É um dos temas que encontramos pelo trabalho Playgirl, que escutámos também nesta edição do Sunday Brunch de hoje. Avançamos agora com música nova por parte dos Cage the Elephant. Eles que estiveram o ano passado como principais convidados e a fazer a primeira parte da turnê dos Oasis, a Oasis Live 2025. Mas depois foram diretamente para o estúdio e, entretanto, temos aqui já o resultado para partilhar convosco. Chama-se Beaches in Tennessee e marca o regresso por parte dos Cage the Elephant, a primeira nova canção em cerca de 2 anos. Uma canção que estreou também no número 1, no topo da tabela da Billboard Rock and Alternative Airplay Chart. É precisamente então esta novidade que aqui partilhamos convosco. Música nova dos Cage the Elephant, chama-se Beaches in Tennessee. Depois temos Capital da Bulgária também para escutar por aqui. Bom fim de semana.

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1: Muito bom dia, bom fim de semana. O Sleepy para recordar este Um Anjo Como Tu. Ele é um dos melhores músicos portugueses, sem dúvida. Continuamos também com outras boas canções aqui nesta edição de hoje do Sunday Brunch. Trazemos o novo single da Rita Red Shoes. Um tema que foi escrito pela Cláudia Pascoal, chama-se Não É Normal. E diz a Cláudia Pascoal, atenção, ela escreveu este tema porque continua fascinada com a quantidade de regras invisíveis que inventámos para existir. Há uma forma certa de ser mulher, uma forma certa de ser homem, uma forma certa de falar, de amar, de ocupar espaços, disse a compositora. Quanto à Rita Red Shoes, disse que foi um enorme prazer pegar nesta canção e trazê-la para o seu universo e interpretá-la. Bem, vamos ouvir, vamos lá. Novidade, Rita Red Shoes, Este Não É Normal. Depois, Capitão Fausto, com Tim Bernardes. Bom dia, bom fim de semana.

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1: Este é um daqueles temas que tão bem sabe de se escutar um domingo pela manhã, não é? Chama-se Heaven, é o tema de Adam Lytle, aqui ao vivo na Power Station. 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Agora vamos continuar com a dupla de irmãos Angus and Julia Stone neste Karaoke Bar. Depois temos a nova dos Editors também por cá. Bom fim de semana. Estamos juntos.

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1: Prioridade boa de fim de semana, Night Light, o tema de Common Sense, que é como quem diz, Charles Perry, é ele o compositor e mentor então deste projeto do Reino Unido que trouxemos esta segunda parte de hoje do Sunday Brunch. O Sunday Brunch, um programa que por cá está então aos domingos às 11 da manhã, também a reposição à meia-noite de domingo para segunda-feira, e que conta com o alto apoio do 64 by Loft, um conceito de brunch que já está à vossa espera aqui no Funchal. 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O nosso apoio então por cá. Bem, vamos aqui voltar também já à melhor música pelos próximos instantes. Temos Black Pumas com este Colors, depois a Labyrinth, e já voltamos a falar daqui a um instantinho também. Eu conto convosco, ok? Bom fim de semana, bom domingo, bom verão.

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1: Aqui ficou a novidade na música entregue ao Benjamin neste Os Dias do Nada. Esta é uma das belas novidades também por parte deste cantautor português que nos trouxe este belo tema aqui, esta edição de hoje do Sunday Brunch. Ele que chama-se Luís Nunes, mas começou por editar discos como Walter Benjamin. Entretanto, vamos continuar aqui na Clube FM com sons dos Do Nothing. Chama-se Só Mais Um Dia de Verão. Bem, nós damos ainda mais uns quantos, já que o verão só termina a 22 de setembro. Mas aqui deixamos então este tema que recuperámos do ano passado pelos próximos instantes. Depois temos o Esquadra também. Bom fim de semana. Sunday Brunch está convosco. Até à uma.

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1: Novidade da música e de produção nacional. Estamos a falar do single I Feel For You dos Mirror People, com a participação do Kyle Quest. Que bela sonoridade que aqui tivemos então ao longo destes minutos. Avançamos agora com novidades também aqui na edição de hoje do Sunday Brunch, até porque no início deste mês de agosto foi lançado o terceiro álbum de estúdio por parte de Role Model. Role Model, o nome artístico de Tucker Filsbury, artista norte-americano que começou nestas andanças com o seu primeiro EP em 2017, ora já com quase 10 anos de carreira, e se é o nome menos conhecido dos portugueses, é um senhor bastante conhecido por terras de Tio Sam. Aliás, também ele foi apresentar agora este novo trabalho até ao programa do Jimmy Fallon. Nós aproveitamos para escutar então este Harmony, depois recordamos também em harmonia de fim de semana os Sporty Chats. Obrigado pela companhia, boa viagem, um ótimo fim de semana.

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1: Bem, vocês não imaginam a quantidade de vezes, minutos, de horas que eu já passei a ouvir este Roads de Portishead. Uma ótima recordação, então, para esta edição de hoje do Sunday Brunch. Mas continuamos com outras boas canções aqui nos próximos instantes. Aliás, vamos ter a seguir uma cantora de 31 anos que já recebeu, para ter uma ideia, 4 Grammys e foi nomeada 11 vezes. É verdade, com apenas 31 anos, e digo-vos mais, há 6 anos que ela não gravava e está de regresso com o seu novo tema chamado Lost Boys. É precisamente o tema de Phoebe Bridgers que partilhamos nos próximos minutos. Juntamos depois dos comerciais Silly Flower também por cá. Bom fim de semana, bom domingo, bom verão. Sunday Brunch está por aqui convosco aos domingos às 11 da manhã e à meia-noite de domingo para segunda-feira.

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1: O trio português Claude Witch com Silly Flower, guardados aqui para o quase final desta edição de hoje do Sunday Brunch, um programa que chega aqui aos domingos, então já sabem, na vossa Clube FM. 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O 64 By Loft é o nosso apoio aqui na Clube FM deste programa chamado Sunday Brunch, que fica também disponível em podcast já a partir desta segunda-feira em rclube.pt. Para o final, 311 com este Amber. Bom fim de semana.

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3: Saldo natural da Madeira continua negativo. A região registou 221 óbitos em junho, mais 27 do que no mesmo mês do ano passado, correspondendo a um aumento de 13,9%, segundo os dados do INEI divulgados pela Direção Regional de Estatística. Ao mesmo tempo, do lado dos nascimentos, a evolução foi positiva, com um registro de 138 nados vivos em junho, mais 16 do que no mesmo mês do ano passado, correspondendo a um crescimento de 13,1%. Assim, o balanço nos primeiros 6 meses deste ano foram registados 1.441 óbitos, menos 38 do que no período homólogo de 2025, numa redução de 2,6%, sendo que no primeiro semestre foram contabilizados 867 dados vivos, mais 72 do que no mesmo período do ano passado, uma subida de 9,1 pontos percentuais. Apesar destes indicadores de aumento dos nascimentos, estes não foram suficientes para inverter a tendência de saldo natural negativo. No conjunto dos primeiros 6 meses de 2026, o saldo natural acumulado foi de menos 574 pessoas. No desporto de futebol, as bancadas da Jupana vão voltar a encher. O Nacional estreia-se em casa neste domingo a nova temporada na Primeira Liga. Depois do empate conseguido na ronda inaugural, na casa do Santa Clara, os alvinegros recebem este domingo a formação do Estoril Praia, uma partida que está agendada para as 15h30. O treinador dos madeirenses, João Gião, diz tratar-se de um adversário complicado, mas espera conseguir os 3 pontos com o compromisso sério dos jogadores e o apoio dos adeptos. O Marítimo, por seu lado, também vai jogar este domingo, mas vai jogar fora de casa, visita o Famalicão, numa partida que está agendada para as 20h30. Os verde-rubros venceram o primeiro jogo e esperam agora voltar a pontuar. O treinador Mitchell van der Gaag referiu na televisão à partida que apelou ao espírito de sacrifício dos seus jogadores para contrariar uma equipa que já provou ter grande valor.
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6: 25 graus.
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0: 14 e 8.
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4: 26 graus.
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0: 15 e 6.
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1: 24 graus. 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
2: Olá a todos, bem-vindos ao Compacto 20 mais da semana. Está no ar a partir de agora. Estas próximas duas horas servem para vos mostrar as 20 mais da semana com a Nós Madeira. Pode conferir tudo no nosso website e também já agora convidamo-lo a subscrever o nosso canal no YouTube. É só digitar aí no vosso computador, na plataforma YouTube, R Clube Madeira. Lá encontra as 20 mais da semana e também os vídeos que vamos destacar, que aliás é um dos conteúdos que também vai poder conferir ao longo destas próximas duas horas. E não só, também a programação da Nós, vamos aos cinemas, ao videoclube e, claro, a tabela das 20 mais. Vamos começar com as habituais saídas, as saídas da semana.
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2: E são dois temas que deixam de fazer parte da tabela desta semana. Estão de saída o tema dos The Rolling Stones, In The Stars, e também a Aurora Pinto com o Maninho, O Amor É Tudo. Estas as confirmações, temas que não reuniram votos suficientes para se manter na tabela das 20 mais.
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1: Este é o compacto 20 mais da semana, deste fim de semana 15 e 16 de agosto. Estão conhecidos os temas que já não fazem parte da tabela das 20 mais. Daqui a pouco já vamos dar início ao desfile. Para já vamos ao primeiro vídeo YouTube. Sim, porque temos aqui uma seleção de vídeos que acabam de chegar à plataforma YouTube. Já este mês de agosto começamos com uma estreia no dia 5. É de Piquica. O tema chama-se Hoje Tem. A artista portuguesa abre um novo capítulo no seu percurso artístico. O novo single mantém a identidade que a tornou uma das vozes mais singulares da nova música portuguesa, mas revela num registro mais orgânico, visceral e musical, assente em instrumentação ao vivo e numa visão criativa mais madura. O tema foi escrito por Piquica, Diogo Seis, Rui Poço, Luís Delgado, Lune, Giordano Barbieri e também George Almeida. Vamos ouvir as pessoas que têm Piquica na Clube FM.
0: Vamos.

0: seguimos diretamente para a tabela das 20 mais. É essa a razão por qual estamos cá com o compacto 20 mais com a Nós Madeira. Vamos dar então já início à contagem. Começamos como sempre no fim da tabela. No 20º lugar temos uma reentrada. Está nesta posição Kalema com o tema Chuva de Amor. Ocupa o 20º lugar. Na 19ª posição temos outra reentrada para a tabela. É da Soraya Ramos. O tema Suficiente. Ocupa o 19º posto.
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Número 19. 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
1: Já estão conhecidas as últimas duas posições da tabela desta semana. Já vamos retomar novamente esta tabela. Para já, mais um vídeo que chega à plataforma YouTube e foi no dia 7 de agosto. É da Carolina Deslandes com Babcat. O tema chama-se Ouro. Depois de receber Carolina Deslandes na Babcave, Babcat transformou o encontro criativo entre os dois artistas num novo lançamento. O tema, com a letra de Carolina Deslandes e produção e mistura e masterização de Babcat, representa o cruzamento de duas identidades artísticas muito vincadas. A canção fala sobre a coragem de intervir, defender aquilo em que se acredita e assumir uma posição perante o futuro. Vamos ouvir Ouro, Carolina Deslandes com Babcat.
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1: Uma pausa na contabilidade dos 20 temas da tabela das 20 mais rodadas e votadas pelo auditório. Vamos até à programação da NOS. São algumas sugestões que temos aqui para vos recomendar esta semana. Começamos, como sempre, com o canal Saúde Mais, o canal que se vê, o canal que está na posição 129 da NOS Madeira. 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Esta série examina alguns dos mais chocantes e escandalosos casos que atingiram este pitoresco lugar de riqueza e beleza. 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Para ver no AMC Crime homicídios no Condado de Orange. 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
1: Estamos de volta à tabela das 20 mais nesta edição de 15 e 16 de agosto, neste fim de semana, para conhecer mais 3 temas agora das mais votadas pelo auditório. No 18º lugar, esta semana está aquela que ainda é mais ou menos novidade na tabela, Katy Perry. O tema Watch It Burn ocupa o 18º posto. Na 17ª posição, Júlia Mestre, A Fim de Verão, mantém o mesmo lugar da semana passada. E no 16º lugar, só 4 posições, Gracie Abrams, com o tema Look at My Life.
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0: Outra voltinha pelo YouTube nesta edição do Compacto deste fim de semana. Vamos a mais um vídeo que estreou este mês de agosto na plataforma YouTube. Já sabe, pode conferir todas estas músicas através do nosso canal, também no YouTube e também no nosso website. Toda a informação, todos os detalhes em www.rclub.pt, às 20 mais na Clube FM. Mas esta novidade chegou no dia 7 na plataforma YouTube. Já pode ver o vídeo Nobel, o tema Desesperado. O artista natural de Amarante lançou um novo single, uma das 8 canções em português que vão integrar um projeto que pretende explorar diferentes influências e prestar também homenagem às raízes da cultura musical portuguesa. Após um percurso de 8 anos a escrever e a cantar sobretudo em inglês, o tema Sobre Desamor, produzido por Gabriel Faria, cruza essas referências de música portuguesa com a identidade sonora pop rock do artista Nobel. O tema chama-se Desesperado. Vamos ouvir.
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1: Este é o Compacto 20 Mais da semana, deste fim de semana 15 e 16 de agosto. Estamos agora preparados para vos dar a conhecer os filmes em exibição nos cinemas nós e começamos com a estreia da semana I Want Your Sex. Elliot, um jovem que consegue um emprego entusiasmante ao serviço da conceituada artista, ícone e provocadora Eric Tracy, vê os seus fantasmas tornarem-se realidade quando esta o escolhe para ser a sua musa sexual. Mas Elliot depressa se vê a perder o controlo quando Erica o leva numa jornada mais profunda do que alguma vez poderia ter imaginado para um mundo de sexo, obsessão, poder, traição e também assassínio. I Want Your Sex, o filme está nos cinemas nós. Outro destaque é o filme Ice Cream Man. Durante o verão, a tranquilidade de uma pacata vila suburbana é abalada pela chegada de um misterioso vendedor de gelados. As suas doces tentações depressa revelam efeitos aterradores, sobretudo entre as crianças. À medida que os habitantes descobrem que algo monstruoso se esconde por detrás da aparência inocente do caminhão de gelados, a comunidade mergulha numa espiral de loucura, violência e terror. O filme Ice Cream Man está nos cinemas. Outra sugestão é o filme Playback. Playback não é apenas um biopic sobre Carlos Paião, é uma viagem ao universo criativo de um dos maiores génios da música portuguesa. Carlos estuda medicina, vive entre livros, exames e expectativas, mas é no segredo das melodias, das palavras e da imaginação que encontra o lugar onde verdadeiramente respira. O filme Playback nos cinemas. E por fim, damos destaque ao filme Mínimos e os Monstros. Esta é a história turbulenta, ridícula e totalmente verdadeira de como os mínimos conquistaram Hollywood, se tornaram também estrelas de cinema, perderam tudo, libertaram monstros no mundo e depois uniram-se para tentar salvar o planeta do caos que acabaram de criar. É mais uma sugestão, está em exibição nos cinemas de nós.
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1: Estamos de volta à tabela das 20 Mais deste fim de semana. Vamos a mais 3 posições. No 15º lugar está David Carreira. O tema Multa cai 2 posições em relação à semana passada. No 14º lugar, Edmundo Inácio Peculiar, O Relento. E outra queda na tabela é de Gustavo Reinas, que está agora no 13º lugar. Ocupava a 10ª posição a semana passada. O tema Rota de Colisão cai 3 lugares.
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2: Vamos a mais um vídeo que acaba de chegar à plataforma YouTube. Chegou no dia 7 de agosto. É dos À Toa com os Dama. O tema chama-se 112. Este novo trabalho fala sobre um amor que promete tudo e a dada altura não entrega. A canção tem presente várias metáforas muito portuguesas ligadas à emergência, como uma chamada para o 112, ou até mesmo um fenómeno bastante improvável como chuva e tempestade no mês de agosto. A canção tem letra de João Direitinho, David Mendonça, Aurora Pinto, Caixa, Miguel Cristovinho e também

0: Miguel Coimbra e música de João Direitinho, com participação de Aurora Pinto, David e Luís Twins Pereira. Vamos ouvir este 112 dos À Toa com os Dama.
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1: Estamos de volta à tabela. Vamos conhecer mais três temas, os mais votados pelo auditório. Já sabe, pode fazê-lo no nosso website em www.rclub.pt. Na 12ª posição esta semana está Vitor Clay com o tema Abalo Psicológico. É também uma descida de 3 posições. No 11º posto, os À Toa com os Vizinhos, Já Não Saio, e entrar no top 10, no 10º lugar, Zarco, o tema Armadura.
2: Número 12.

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1: Vamos a mais um vídeo YouTube. Nesta edição do Compacto, estreou no dia 7 de agosto, é dos Take That, o tema chama-se Sweet July. A icónica banda inglesa estreou um videoclipe de Van Hornell e Roto, que combina trabalhos assistidos por inteligência artificial com animação artesanal para criar uma jornada multimédia inspirada em histórias em quadradinhos e em parte nos vídeos Sledgehammer, de Peter Gabriel, e também Take On Me, do Zaha. Vamos ouvir os Take That, Sweet July.
2: Cool.

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1: Esta é a edição do Compacto deste fim de semana, 15 e 16 de agosto. Sábado e domingo são ótimos dias, e porque é uma altura de férias, para ver um filme na sua casa, no conforto do seu lar, através do Videoclube da Nós. Temos aqui algumas sugestões, filmes que pode alugar neste clube de vida. Começamos com o filme de Scary Movie, WhatsApp. Depois de escaparem a um assassino mascarado, estranhamente familiar, Ghostface, o grupo original, volta a estar na mira do homicida. E num filme de terror está a salvo. Os Wayans estão de volta para gozar com a chamada cultura do cancelamento. Scary Movie no Videoclube da Nós. Outro destaque vai para o filme Perdidos em Alto Mar, baseado na extraordinária história verídica e no aclamado best-seller do New York Times. Quatro amigos partem numa viagem de pesca que se transforma num pesadelo quando o barco vira a 70 milhas da costa. O filme Perdidos em Alto Mar, Videoclube da Nós. Outra sugestão é o filme Michael, já aqui algumas vezes recomendado. Michael retrata a ascensão de Michael Jackson desde os Jackson 5 até se tornar o rei da pop. Entre talento, ambição e desafios pessoais, o filme revela os bastidores da construção de um dos artistas mais influentes da história. Michael, no Videoclube da Nós. E por fim, temos também o filme a sugerir Terra de Ninguém. Na Andaluzia, a ascensão do narcotráfico separa três amigos de infância, um polícia, um traficante e um advogado, colocando à prova uma amizade construída antes do dinheiro e da violência. Terra de Ninguém, no Videoclube da Nós. É outra sugestão este fim de semana. Já dentro do Top 10 da tabela desta semana, vamos conhecer outros três temas que estão nos mais votados pelo auditório. Sim, sim, por si mesmo. No nono lugar, esta semana, Inês, apenas o tema Sinto Muito. No oitavo posto, temos Fernando Daniel, o tema Emocional. É uma grande subida de 11 posições esta semana. Está na oitava posição. No sétimo posto, Damian David, o tema Talk To Me.
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1: Vamos voltar aos vídeos YouTube. Esta semana temos mais uma novidade que chega com o vídeo. Esta música nova de Carrie Rae Jepsen, o tema Don't Leave Me on the Dance Floor, estreou no dia 7 de agosto. A cantora e compositora canadiana lançou um novo single com este novo videoclipe que conta com o ator Alden Ehrenreich dominando a pista de dança. Com um lançamento marcado para 18 de setembro, Day and Night será o primeiro álbum duplo da artista e da carreira da artista. O projeto reúne também 24 canções, faixas, divididas igualmente entre os lados Day and Night. Vamos ouvir este Don't Leave Me on the Dance Floor, Carrie Rae Jepsen.
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1: Estamos de volta ao Videoclube da Nós nesta edição deste fim de semana do Compacto. É mais 4 filminhos que vamos sugerir que pode alugar no Videoclube da Nós e a preços apetecíveis. Super Mario Galaxy, o filme, está também no Videoclube da Nós. Depois de salvar o reino dos cogumelos, Mario e Luigi embarcam numa missão galáctica. E esta vai ser com Yoshi e Peach para lutar contra Bowser, o seu filho, e ainda uma nova ameaça cósmica que coloca toda a galáxia em perigo. O filme Super Mario Galaxy está no Videoclube da Nós, é outra sugestão. Temos também o filme Tom and Jerry, A Bússola Perdida, uma perseguição num museu leva Tom e Jerry a atirar uma bússola mágica, catapultando-os para uma lendária cidade dourada perdida no tempo. Rodeados de deuses caídos e guerreiros, terão de cooperar para regressar a casa. O filme Tom and Jerry é outra sugestão no Videoclube da Nós. Temos também Bichos a Bordo, outra sugestão para os mais pequeninos, também neste compacto. Preso num comboio desgovernado, um grupo de animais tem de impedir os planos de Hans, um tchugo à procura de vingança. Perante a colisão aparentemente inevitável, os animais contam com o Falcão, um guaxim que está também presente e que é muito inteligente e engenhoso para os salvar. O filme está no Videoclube da Nós e tem o título Bichos a Bordo. A última sugestão deste lote de recomendações de filmes para poder alugar no Videoclube da Nós é Guat, o maior de todos. Will é um pequeno bode com grandes sonhos. Junta-se à liga profissional de Rollerball, desporto de contacto total dominado por feras velozes, para revolucionar o jogo e provar que até os mais pequenos sabem jogar. O filme está também no Videoclube da Nós. É outra sugestão. Estamos a entrar na fase final desta edição do Compacto, deste fim de semana 15 e 16 de Agosto. Vamos a mais 3 posições, 3 temas dos mais votados pelo auditório. No 6º lugar, e cai uma posição, está David Fonseca, o tema Nada a Perder. No 5º lugar, Martin Garrix com Katarina. E no 4º posto, Sienna Spiro com o tema Material Lover. Mantém o mesmo lugar da semana passada.
2: Número 6.

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1: Vamos a mais um vídeo, o último desta edição do Compacto, que temos para vos mostrar. A música é do Alex Warren. O tema chama-se Rescuer. O cantor norte-americano lançou um novo single que funciona como uma declaração de amor à esposa, e a faixa é a quarta do seu segundo álbum, Wild Child, com edição marcada para o 28 de agosto. O tema nasceu de uma fase difícil na vida do casal. A canção foi escrita para a esposa num período em que ele estava sem ter onde morar e transforma essa memória em homenagem. Vamos ouvir Alex Warren. É mais um dos vídeos YouTube. O tema chama-se Rescuer.
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1: Vamos para a fase mesmo derradeira desta edição do compacto e para conhecer o pódio, os três primeiros temas da tabela, os mais votados pelo auditório. No terceiro lugar esta semana está o From Down Here de Lola Young, que de resto mantém a mesma posição da semana passada. No segundo posto, de igual modo, também na mesma posição, está Kiaro com o tema Se Fores ao Alentejo.
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1: A chegar ao fim desta edição do Compacto, falta apenas conhecer o líder. Estão conhecidos já os 19 temas que compõem esta tabela de 20. No primeiro lugar esta semana, e mantém-se na mesma posição da semana passada, ou seja, não há novidade, não há movimentação nesta liderança, está Mimikatz com o tema A Minha Gente. É o líder da tabela, é o número 1 das 20 mais.
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1: E pronto, estão conhecidos os 20 temas mais votados pelo auditório esta semana. Muito obrigado aos que fizeram o favor de votar. E já sabem, é gratuito, é através do nosso website que pode fazê-lo, www.rclub.pt. Esse é o domínio. Marcamos encontro no próximo fim de semana com a tabela atualizada. Até lá, vá votando. Tenham um excelente fim de semana, boas férias, se for o caso. Um grande abraço.
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0: 17:55.
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0: 18 e 9.
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1: 24 graus. 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
3: O projeto executivo municipal da Câmara Municipal do Funchal continua a afirmar-se como uma importante ferramenta na promoção da educação, da cidadania e do desenvolvimento integral da comunidade escolar. Ao longo do ano letivo 2025-2026, foram dinamizadas 1.535 atividades, envolvendo um total de 43.700 participantes através da ação concertada dos diversos serviços municipais. A vereadora co-pelor da Educação, Helena Leal, destaca que estes resultados refletem o compromisso do município com uma educação que vai além da sala de aula, proporcionando às crianças e jovens oportunidades de aprendizagem diversificadas. As atividades envolvidas distribuíram-se por 7 grandes áreas temáticas: a área de ambiente e ciência, conhecimento e inovação registou o maior número de iniciativas, com 913 atividades, quase 30 mil participantes, abrangendo temas como água e saneamento básico, alterações climáticas, bem-estar animal, ciência e energia, espaços verdes e resíduos urbanos. Autarca acrescenta que o projeto executivo municipal resulta do trabalho conjunto de vários serviços municipais que colocam o seu conhecimento e experiência ao serviço da comunidade educativa, contribuindo para formar cidadãos mais informados, participativos, responsáveis e conscientes nos desafios do presente e do futuro. A vereadora sublinha ainda que o elevado número de atividades e de participantes demonstra a adesão das escolas e o reconhecimento da qualidade da oferta educativa municipal, que continua a crescer e a responder às necessidades da comunidade educativa. Os aeroportos da região movimentaram 2,77 milhões de passageiros no primeiro semestre deste ano, um crescimento homólogo de 3,1%, segundo os dados da Direção Regional de Estatística. A evolução positiva foi registada nos 12 aeroportos da região. O aeroporto da Madeira contabilizou um aumento de 2,9% no movimento de passageiros, enquanto o aeroporto do Porto Santo cresceu 6,5%. Também o movimento da carga aérea registou uma evolução positiva nos primeiros 6 meses do ano, com um crescimento de 1% face a período homólogo. Em sentido contrário, as mercadorias carregadas diminuíram 9,6%, limitando o crescimento global da carga movimentada nos aeroportos da região.
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2: 24 graus. 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
6: 23 graus.
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1: O Princess, a canção dos Spin Doctors para começar esta hora na Clube FM e também a edição 2 do Sunday Brunch. Muito bom dia, bom fim de semana. Sunday Brunch é um programa que chega aos domingos às 11 da manhã e também à meia-noite de domingo para segunda-feira. Acontece a repetição desta edição e que tem a produção do Rodolfo Sousa. 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Na música, vamos. Então agora temos música nova dos Arctic Monkeys, a seguir Fountains DC e voltamos a falar daqui a alguns instantes, pode ser? Então vamos lá. Vamos juntos, bom fim de semana. Esta é a vossa Clube FM. Ah.

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1: Só dei por mim ouvir temas de outras décadas e a pensar no quão bem eles envelheceram com o tempo. Este Where the Wild Roses Grow, do Nick Cave e de Kylie Minogue, também tem esse dom. É o tema feito nos anos 90, mas realmente o tempo fez-lhe muito, muito bem. Avançamos agora com outras canções nesta edição do Sunday Brunch e trazemos a cantora de origem alemã Alice Merton, que nos dá o seu mais recente Ignorance is Bliss. Disse ela que fez este tema onde tentou recriar então a realidade em que ela própria vive e diz ainda que às vezes é importante ignorar o mundo exterior e manter aqueles que amamos bem perto de nós, quer eles o saibam ou não. Ignorance is Bliss é o tema que escutamos de Alice Merton. A seguir, há também sons de Lala, Lala. Bom fim de semana. 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

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Keep Moving, uma das mais recentes músicas por parte da dinamarquesa M.O. É um dos temas que encontramos pelo trabalho Playgirl, que escutámos também nesta edição do Sunday Brunch de hoje. Avançamos agora com música nova por parte dos Cage the Elephant, eles que estiveram o ano passado como principais convidados e a fazer a primeira parte da turnê dos Oasis, a Oasis Live 2025. Mas depois foram diretamente para o estúdio e, entretanto, temos aqui já o resultado para partilhar convosco. Chama-se Beaches in Tennessee e marca o regresso por parte dos Cage the Elephant, a primeira nova canção em cerca de 2 anos. Uma canção que estreou também no número 1, no topo da tabela da Billboard Rock and Alternative Airplay Chart. É precisamente então esta novidade que aqui partilhamos convosco. Música nova dos Cage the Elephant, chama-se Beaches in Tennessee. Depois temos Capital da Bulgária também para escutar por aqui. Bom fim de semana.

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1: Muito bom dia, bom fim de semana. O Slimy para recordar este Um Anjo Como Tu. Ele é um dos melhores músicos portugueses, sem dúvida. Continuamos também com outras boas canções aqui nesta edição de hoje do Sunday Brunch. Trazemos o novo single da Rita Red Shoes. Um tema que foi escrito pela Cláudia Pascoal, chama-se Não É Normal. E diz a Cláudia Pascoal, atenção, ela escreveu este tema porque continua fascinada com a quantidade de regras invisíveis que inventámos para existir. Há uma forma certa de ser mulher, uma forma certa de ser homem, uma forma certa de falar, de amar, de ocupar espaços, disse a compositora. Quanto à Rita Red Shoes, disse que foi um enorme prazer pegar nesta canção e trazê-la para o seu universo e interpretá-la. Bem, vamos ouvir, vamos lá. Novidade, Rita Red Shoes, Este Não É Normal. Depois, Capitão Fausto com Tim Bernardes. Bom dia, bom fim de semana.

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1: Este é um daqueles temas que tão bem sabe de se escutar um domingo pela manhã, não é? Chama-se Heaven, é o tema de Adam Lytle, aqui ao vivo na Power Station. 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Agora vamos continuar com a dupla de irmãos Angus and Julia Stone neste Karaoke Bar. Depois temos a nova dos Editors também por cá. Bom fim de semana, estamos juntos.
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